0: Un día tendremos la capacidad y el sueño de hacerlo realidad.
1: A opção de muitas pessoas é por passeios longe dos centros urbanos, curtindo atividades do campo e paisagens naturais. Isso e muito mais oferece o turismo rural, uma das promessas para alavancar o setor de comércio e serviços de pequenos municípios Brasil afora. A Câmara dos Deputados já aprovou a política para o desenvolvimento do turismo rural.
2: O turismo rural tem uma forte procura por parte de pessoas que querem ter contato com a natureza e com as tradições. É uma atividade com grande potencial para crescer. Além de ser uma alternativa de lazer para os visitantes, é uma fonte de emprego e de renda para os moradores do campo. Empreendedores trabalham para modernizar a atividade, enfrentando obstáculos como a falta de divulgação e de infraestrutura de acesso e as opções de crédito ainda difíceis. Com o objetivo de fortalecer esse segmento, a Comissão de Constituição...
3: Bem, voltando, retomando a sessão, passaremos agora, nesse exato momento, para a ordem do dia. Projeto de lei número 41/2026, de autoria do Executivo Municipal, que prorroga a vigência da lei municipal número 4.782, do dia 29 de julho de 2015, que dispõe sobre o Plano Municipal de Educação, PME. O projeto possui pareceres favoráveis da unidade jurídica e também das comissões permanentes, e o projeto está em discussão. Não havendo ninguém para discutir, coloco o projeto em votação. Está aberto o painel de votação. Na verdade, nós estamos prorrogando o Plano Municipal de Educação do município, que estava próximo a vencer e o município está fazendo a prorrogação. Está encerrada a votação, o projeto foi aprovado por 10 votos a zero. Projeto de lei número 31/2026, de autoria da vereadora Ana Júlia Casagrande, que institui e inclui no calendário oficial do município de Araras a síndrome de Asperges e da outra providências. O projeto possui pareceres favoráveis da unidade jurídica e das comissões permanentes. Com a palavra, a vereadora Ana Júlia Casagrande.
4: Muito obrigada, senhor presidente. Boa noite. Mais um projeto de lei aqui, voltado à inclusão, voltado a colocar no calendário oficial do nosso município, uma data voltada à síndrome de Asperger. Eu vou falar um pouquinho sobre a síndrome. A presente propositura tem como objetivo incluir no calendário oficial do município de Araras o Dia Municipal da Síndrome de Asperger, a ser celebrada anualmente no dia 18 de fevereiro. A síndrome integra o transtorno do espectro autista e é caracterizada, em outros aspectos, por dificuldade na interação social e na comunicação. Padrões restritivos de interesse e comportamentos repetitivos, sem prejuízo significativo do desenvolvimento da linguagem ou da capacidade intelectual. Então, um dia importante aqui no nosso calendário, e eu conto com a participação e a votação de todos os vereadores. Obrigado, presidente.
3: Obrigado, nobre vereadora. Mais algum vereador gostaria de discutir? Bem, não havendo ninguém para discutir, coloco nesse exato momento em painel de votação. Está encerrada a votação, o projeto foi aprovado por 10 votos a zero. O projeto tem uma emenda na lei número 31/2026, de autoria da vereadora Ana Júlia Casagrande, que suprime o artigo 2º e o 3º do projeto de lei. A emenda está em discussão, com a palavra a vereadora Ana Júlia Casagrande.
4: Obrigada novamente, presidente, só para adequação do projeto.
3: Bem, não havendo ninguém para discutir, coloco a emenda em votação. Está aberto o painel de votação. Está encerrado, foi aprovado por 10 votos a zero. Projeto de decreto legislativo número 14/2026, de autoria da vereadora Rosa Maria Scanavini, outorga ao senhor José Antônio Mendes ao título de cidadão ararense. O projeto possui pareceres favoráveis da unidade jurídica e das comissões permanentes. Com a palavra, a vereadora Rosa Maria Scanavini.
5: Obrigado, presidente Rodrigo. O senhor José Antônio Mendes, natural de Rio Claro, filho de José Olindo Mendes e Maria Inês Andrioli Mendes, estando no município há quase 32 anos, onde consolidou vínculos sólidos com a comunidade local. Graduado mestre e doutor em Ciências Biológicas pela Unesp Rio Claro, com atuação na área de Biologia Vegetal, construiu carreira acadêmica na Fundação Hermínio Meto desde 1994, atuando como docente em diversos cursos da área da saúde e gestão ambiental, além de exercer funções de coordenação e supervisão acadêmica. Entre 2004 e 2008, foi pró-reitor de graduação e, desde 2009, ocupa o cargo de reitor da Fundação Hermínio Meto, período em que a instituição se consolidou como referência regional, alcançando nota máxima no MEC em 2024 e formando mais de 120 mil profissionais. Sua gestão também se destaca pelo fortalecimento de ações sociais, como ampliação de bolsas de estudo, atendimentos gratuitos em saúde, práticas em sustentabilidade e projetos comunitários, como o Trote Solidário. Em 2025, essas iniciativas incluíram milhões em bolsas, dezenas de milhares de atendimentos e grande arrecadação de doações. Diante de sua trajetória acadêmica e de impacto social e ambiental, o texto justifica a concessão do título de cidadão ararense a José Antônio Mendes. Conto com o voto dos meus colegas vereadores. Obrigada.
3: Obrigado, vereadora. Mais algum vereador gostaria de discutir?
4: Presidente.
3: Com a palavra, a vereadora Ana Júlia Casagrande.
4: Muito obrigada, senhor presidente. Gostaria aqui de parabenizar pela escolha, vereadora Rosa, pela indicação do doutor José Antônio Mendes, reitor da Uni Araras. Eu tive a oportunidade de estudar na universidade. Ele foi reitor também, na época que eu estava estudando. É uma pessoa de uma sensibilidade, de um caráter imenso, realmente merecido. Conte com o meu voto, porque por tudo que ele fez para a nossa cidade de Araras, principalmente na formação dos nossos jovens, preparando aí para o mercado de trabalho, merece reconhecimento de ser cidadão ararense. Obrigado, vereadora.
3: Obrigado, vereadora. Mais algum vereador gostaria de discutir? Não havendo ninguém para discutir, coloco nesse exato momento o projeto em votação.

0: Está encerrada a votação. Nesse exato momento, o projeto foi aprovado. Foi aprovado. Posso declarar o resultado? Quase que eu declaro o resultado aqui. Passaremos para a moção número 395, de autoria do vereador Marco Roquel Neto. Moção de apoio ao projeto de lei número 1214/2019, que estabelece a jornada de 30 horas semanais para os profissionais de psicologia em todo o Brasil. A moção está em discussão.
1: Presidente.
0: Com a palavra o vereador Marco Roquel Neto.
1: Obrigado, presidente. Só para fazer o registro aqui do meu apoio ao projeto de lei 1214 de 2019, que estabelece a jornada de 30 horas semanais para os profissionais de psicologia em todo o país. Esse projeto está tramitando em Brasília e há uma grande mobilização de psicólogos em todo o país, que essa é uma grande luta da classe, 30 horas semanais. E a gente sabe a importância que tem o psicólogo na saúde mental das pessoas, principalmente numa época como essa, que é uma época de mais competitividade no mercado de trabalho, as pessoas têm adoecido mais, e o psicólogo ele tem um papel primordial de prezar pela saúde mental da população e principalmente das pessoas aí que se sentem tão cobradas, né, com esse novo ritmo de vida que a gente vive ultimamente. Então, presidente, estou encaminhando, né, se aprovada essa moção, para a presidência da Câmara dos Deputados, para o presidente do Senado Federal, Conselho Federal de Psicologia, Conselho Regional do Estado de São Paulo de Psicologia e Federação Nacional dos Psicólogos. Então, psicólogos de Araras que estão nos acompanhando, têm o meu apoio à regulamentação da jornada de 30 horas semanais para todos vocês. Obrigado, presidente.
0: Obrigado, vereador. Mais algum vereador gostaria de discutir? Não havendo ninguém para discutir, eu coloco nesse exato momento a moção de apelo ao projeto de lei número 1214/2029, que estabelece a jornada de 30 horas semanais aos profissionais de psicologia em todo o Brasil. O projeto está em votação. Está encerrada a votação, o projeto foi aprovado por 10 votos a 0. Nesse exato momento, nós passaremos para explicações pessoais. Cada vereador tem um prazo regimental de 5 minutos para o uso das explicações pessoais. E o primeiro vereador inscrito é o vereador Gustavo Dias Brambila.
2: Abro mão, presidente.
0: Segunda vereadora, vereadora Rosa Maria Escanavini. Vou
3: falar. Boa noite, presidente Rodrigo, nobres vereadores, público presente e ouvinte nas redes sociais. Nós tivemos, como todos os colegas disseram, essa homenagem ao Dia das Mulheres e Galeria das Mulheres. Foi eventos especiais marcados por emoção, reconhecimento e inspiração. Foi muito lindo participar e prestigiar essas mulheres de personalidade, garra e trajetória admirável, que fazem a diferença todos os dias com sua força, dedicação e exemplo. Momentos como esses reforçam a importância de valorizar e celebrar o protagonismo feminino em nossa sociedade. Também estive participando na reunião de educação sobre o assunto Escola do Campo, que foi o alinhamento de várias demandas, principalmente referentes à Escola do Campo, através da emenda impositiva, visando definir prioridades e garantir a correta aplicação dos recursos. Como a vereadora Marluce, nós também participamos da reunião da Ceidaraprev, que nós estamos juntas, né? Eu quero agradecer mais uma vez de estarmos juntas mesmo nessa comissão, que é de grande valia para o nosso município de Araras. E também, Ana Júlia, agradeço pelo convite de fazer parte da assinatura do contrato em rede. Recebemos a visita do secretário Marcos Costa, ocasião em que foram assinados dois contratos, em especial o contrato com o programa Todas em Rede. A iniciativa fortalece uma rede que dá voz às mulheres com deficiência, promovendo não apenas sua inserção e valorização no mercado de trabalho, mas também o empoderamento, o resgate da autoestima e o fortalecimento da autonomia dessas mulheres. Foi um evento lindo, gratificante, onde pudemos fazer essa parceria com o nosso município, com esses programas muito importantes. E, para terminar, eu estive participando de uma reunião na sexta-feira para conversarmos, juntamente com a secretária da Assistente Social, Miriam Vanessa, e com o senhor Eduardo Leite, responsável dos conselhos, para decidir a inauguração da Casa da Mulher, que vai estar também inaugurando a Casa Afro. E a secretária me convidou, eu fiquei muito feliz dessa participação, de poder estar junto com elas, né, na questão do CREAS, que vai estar sendo implantado lá, vai mudar. Então, eu acho que vai ter um grande movimento na Casa da Mulher, principalmente na questão dos equipamentos para nós lutarmos contra a violência, principalmente, e através das políticas públicas voltadas à mulher. Então, logo teremos novidades da data de inauguração da Casa da Mulher, juntamente com a Casa Afro. É só isso, presidente. Muito obrigada. Boa noite.
0: Obrigado, nobre vereadora. Com a palavra, a vereadora Ana Júlia Casagrande.
2: Muito obrigada novamente, senhor presidente, a todos que continuam nos acompanhando até aqui. Senhor presidente, eu creio que o senhor, também mais vereadores, receberam um vídeo de um cachorrinho que foi atropelado entre a rua Oswaldo Viganó e a rua Laerte Cressone. Esse cachorrinho era cuidado ali pelos moradores do Jardim Rosana e acabou sendo atropelado. Então, eu ainda estou buscando realmente saber o que aconteceu. O que eu tenho nesse momento são as imagens que nos encaminharam aqui. E amanhã estarei conversando na nossa GCM para ver quais os caminhos que estão traçando para a investigação desse caso que chocou várias pessoas aqui da nossa cidade de Araras. Então, podem contar aqui com o nosso esforço. Quero parabenizar o nosso secretário de Cultura, o Mussa, por mais uma edição do Garimpo Urbano. Eu participei no passado, esse ano eu não pude estar presente por algumas questões pessoais, mas minha equipe esteve lá, fiquei sabendo que foi muito bom. Várias pessoas elogiando um dia frio, chuvoso, mas muitas pessoas foram prestigiar o evento Garimpo Urbano. Então, um abraço ao nosso secretário Mussa e a toda a sua equipe. Aproveito esses minutos que me restam para fazer um convite à nossa população. Venham aqui na Câmara Municipal no dia 28 de maio, na quinta-feira, participem da primeira audiência pública do Plano Diretor, que vai nortear a nossa cidade de Araras por muitos e muitos anos, e a participação da população é de extrema importância. Eu estou encaminhando vários convites de pessoas que perguntam: vereadora, como está o plano diretor? Vereadora, como está o plano diretor? O plano diretor está acontecendo, está nessa casa, os vereadores já estão fazendo algumas emendas em relação ao plano, mas ouvir a população é fundamental neste momento de escuta, neste momento para que nós possamos agregar as nossas ideias e pensar sempre numa Araras melhor, numa Araras mais próspera para todas as pessoas. Boa noite, uma ótima semana e fiquem com Deus. Obrigada.
0: Nobre vereadora, com a palavra o vereador Marco Roquel Neto.
1: Obrigado, presidente. Boa noite novamente a Vossa Excelência, aos vereadores que ainda estão nesta casa. Presidente, gostaria aqui de destacar algumas indicações que eu fiz durante a semana, até destacar que eu estive na última sexta-feira também dando uma palestra para alguns alunos do quarto e quinto ano da Escola Estadual Joanita Kammer. Estive lá na região leste, quero agradecer toda a direção que me recebeu ali muito bem, e até eu expliquei lá para os alunos o que é uma indicação de um vereador. E aqui eu vou destacar algumas indicações dessa semana. Sempre falo, a população que acompanha o nosso mandato, é muito raso pensar que o vereador só vota leis aqui nessa casa. O vereador ele trabalha também na parte de assessoramento do prefeito e ele apresenta sugestões de melhorias para o prefeito que podem ser acatadas ou não. Isso chama indicação. Eu mesmo produzo bastante indicações semanalmente, cerca de 20 a 30. Vários vereadores produzem também. E nem tudo que a gente manda para o prefeito é colocado em prática. Aliás, muitas não são. Mas algumas a gente consegue, porque o vereador ele registra a demanda do munícipe. Eu quero registrar aqui algumas indicações que eu fiz nos últimos dias. A primeira, implantação de brinquedos adaptados e inclusivos em parques e praças públicas do município. Outra indicação, implantação de lombada na Avenida Luiz Carlos Tunes, conhecida como Via Novela também, em frente à empresa Sonoco, no sentido bairro Portal do Sol. Realmente está muito perigoso ali. Estive com os moradores e fiz aqui ó, a indicação que já foi para o gabinete do prefeito. Mais uma indicação, aquisição de novas ambulâncias adaptadas para o transporte de crianças com transtorno do espectro autista e pessoas com deficiência para atendimentos fora do município. Mais uma indicação. Outra indicação, aqui na região sul, Lúcio, olha só. Operação Tapa Buracos na rua José Antônio de Oliveira, número 99, no bairro Parque das Árvores. Também aqui, reparos em bueiros afundado na Avenida Luiz Carlos Tunes, em frente à empresa Sonoco, também no sentido bairro Portal do Sol. Também peço aqui fechamento do espaço de conversão localizado em frente à empresa Sonoco, na Avenida Luiz Carlos Tunes, no sentido bairro Portal do Sol. Ali está chamando um acidente. O Departamento de Trânsito tem que ir ali. Vou entrar em contato com eles essa semana. Eu fiz a indicação aqui, mas não vou só sossegar com a indicação. Vou querer também que eles estejam até o local para a gente estudar ali o que, que a gente vai fazer. Também, deixa eu ver aqui, já falei. Corte de mato em toda a extensão da Avenida Limeira, fiz o pedido. Pedi também aqui cobertura para o parquinho, melhoria do tanque de areia, ampliação dos brinquedos na EMEI Zilda Arnes, para quem não conhece por nome, é a creche do Jardim Tangará. Foi uma creche também que até no meu primeiro mandato de vereador foi uma grande luta que eu tive, mobilização. Peguei abaixo-assinado dos moradores do Jardim Tangará, bairro Heitor Vila Lobos, e o prefeito Dr. Brambila, na época, com muita sensibilidade, inaugurou aquela creche. Também aqui, solicito limpeza e corte de mato em toda a extensão do bairro Pedras Preciosas e dentre outras indicações aqui. Eu não vou citar todas, que tem um monte. Na próxima semana eu cito mais algumas. E lembrar só para a população, o gabinete do vereador ele está à disposição de todos vocês que estão nos assistindo, através do telefone da Câmara, 3543-3300. Quem quiser vir até a Câmara também, fica o convite para vir aqui conosco, para conhecer a Câmara, ver as instalações, fazer o pedido para o bairro. E a assessoria está trabalhando a todo vapor. Minha chefe de gabinete é Juliana, minha outra assessora, a doutora Mayra, enfim. Eu também estou pelas ruas para atender a população e cobrar soluções efetivas de melhorias em nosso município. Para finalizar, destacar, Operação Tapa Buraco, falei nos meus 10 minutos, presidente Rodrigo também, tem que dobrar ou triplicar as equipes. Corte de mato, melhorou, mas ainda não está bom, precisa melhorar mais um pouco. E o município precisa discutir empregabilidade e atrair empresas para a cidade de Araras. Obrigado, presidente, boa noite a Vossa Excelência.
0: Obrigado, nobre vereador. Bem, passaremos para o termo de encerramento. Nada mais havendo, convoco os vereadores e vereadoras para a próxima sessão ordinária, meu amigo Bastante, que vai acontecer na segunda-feira, dia 1 de julho de 2026, às 19 horas. Declaro encerrada a presente sessão. Agradecer, meu amigo Bastante, que está acompanhando a gente desde o início até agora na sessão camarária. Bom, boa noite a todos. Que Deus abençoe a nossa querida cidade de Araras.
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